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2: Agora vamos às estradas e falamos da BR-040 no caminho para Brasília. Tem trânsito bom passando por Contagem, Ribeirão das Neves e Sete Lagoas. Motorista que chega a BH também tem trânsito bom. Mesma situação para quem passa pela 040, mas dessa vez no caminho para o Rio de Janeiro. Nesse trecho, tem suspensão das obras na passagem por Belo Horizonte, Nova Lima e Itabirito. As obras devem retomar amanhã e o motorista deve ter atenção ao passar pelas estradas nesse sábado. Já falando do anel rodoviário, trânsito segue bom nos dois sentidos, entre o bairro Olhos d'Água e o bairro Goiânia, quase na BR-381. 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Pedro Gonçalves para a Rádio Inconfidência.
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4: 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Para contestar os desvios, o governo federal deu um prazo de até o dia 20 de junho. Fique atento. 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O site é ouvidoria.tce.mg.gov.br. Eu sou Fred Laroca para o Minuto TCE.
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8: Estamos de volta com o nosso Hora do Fazendeiro especial desta sexta-feira, 1º de maio, Dia do Trabalho. Parabéns a todos nós trabalhadores, que a gente tenha muita disposição, muita fé em Deus, não é mesmo? Força aí para vencer sempre. A gente segue ao som de Mococa e Moraci, Pranto Escondido, para o Amós de Governador Valadares, oferecendo para a equipe e ouvintes. Para o Cláudio Renato do Cabana, tem Leonardo, A Desconhecida. Teodoro Sampaio vem chegando com Quatro Cantos da Casa, para o Mário de Venda Nova. E para Luísa do Novo Eldorado, tem Beija-Flor das Penas Verdes, Silveira e Silveirinha.

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1: Mais uma sequência de sucessos aqui no nosso Hora do Fazendeiro. Muito obrigada pela sua sintonia e uma ótima tarde. A gente segue ouvindo Zico e Zeca, Sinhá Joana, para o Júlio Tadeu de Passatempo. Depois para Antônio Marcos de Nova Lima, Léo Canhoto e Robertinho, Tombo da Árvore. E ainda Matias canta Idas e Voltas para Marcilene Assis de Pequi. E ainda tem uma para o Mário Penedo, oferecendo para a esposa Maria de Fátima, equipe em Confidência e amigos, Roberta Miranda, Desespero de Uma Noite.

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1: Destaque agora para a BR-356 em Itabirito. O motorista que vem no sentido BH encontra 3 quilômetros de filas um pouco depois do acesso para a MG-30 por causa de ocorrência entre ônibus e caminhão que bloqueia parte da pista. O motorista que vem no caminho para Ouro Preto também reduz a velocidade porque é um trecho de pista simples. Apesar disso, não há desvios que valham a pena. Vale lembrar que a MG-30 tem trechos de estrada de terra, por isso o motorista deve ter paciência. 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Pedro Gonçalves para a Rádio Inconfidência.
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2: Olá, muito boa noite para você que está sintonizado na Inconfidência AM 880, o Gigante do Ar. Hora do Fazendeiro Especial de Feriado Nacional segue com programação musical feita pelos ouvintes. Sextou por aqui, meu povo. Lembrando que você pode ouvir a rádio Inconfidência também pelo site inconfidencia.com.br ou aplicativo Rádio Inconfidência Oficial. Então, um lindo início de noite aí pra você, feliz feriado com muita música boa. A gente começa esse bloco com Lil e Léo, Boiadeiro Errante, para o Marlon da Moto, lá do Barreiro, oferecendo para a mãe Dona Santa e o seu Marcos, em Itamarandiba. Depois tem Trio Parada Dura, Telefone Mudo, para o Leno do Barreiro. Tonico e Tinoco vem chegando com Aparecida do Norte, para o Erli da Bateria. E ainda Teodoro e Sampaio, O Pitoco, para o João da Solda do Barreiro.

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1: Muito mais emoção é aqui, ó, na Inconfidência, de 5 da tarde às 7 da noite, de segunda a sexta, no nosso Hora do Fazendeiro. Muito sertanejão raiz pra você aqui, ó, voltar no tempo. Vamos ouvir Milionário José Rico, Moça, para Maria de Fátima do Inconfidentes, para o Highlander do Barreiro, Cláudio Lacerda, o Pobre e o Rico. Roberto e Meirinho vem chegando com Tu Tá Comendo Vidro, para o Fábio Pedreiro do Barreiro e pro Vander da padaria, também lá da turma do Barreiro, tem saudade da minha terra, Belmonte e Amaraí.

0: compadre, se nós parar pra pensar mesmo, pobre nesse mundão sofre o diabo, né?
1: Fazer o quê, compadre? É só matando os enjeitados, não é?
0: Vai, vamos matar eles então.
1: Vambora.
0: Bora.
2: Quando

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2: Voltamos a falar da BR-040 no caminho para Brasília. Tem redução de velocidade do bairro Cabral, indo-se até o Morro do Confisco em Contagem por causa de ocorrência que bloqueia parcialmente a pista. O motorista que quiser desviar pode passar pela LMG-808, voltando a 040 pela MG-432 em Ribeirão das Neves. Outra opção para quem está no vetor norte de BH é passar pela LMG-806. Depois disso, trânsito bom e, no sentido oposto, pista livre na 040 até a chegada a BH. 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Pedro Gonçalves para a Rádio Inconfidência.
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3: Boa noite, muito boa noite. Obrigada aí pela sua companhia. Vamos ainda até às 7, hein? Agora a gente ouve Inesita Barroso, Marvada Pinga, para o Wilson, do Novo Progresso. Luizinho, do Floramar, pediu e vai ser atendido com Doce de Sidra, Rolando Boldrin. Lourenço Lourival, Como Eu Chorei, para Juliana, do Inconfidentes. E para o Francisco de Cabreúva, São Paulo, Ronaldo Adriano, canta Devolva a Passagem.

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1: Última sequência aqui do nosso sexto especial aqui na Hora do Fazendeiro, com programação musical dos ouvintes. A gente começa com Leonardo, Deixaria Tudo, para o Cláudio Renato do Cabana, para o Edivaldo de Sabará, Sulino e Marrueiro, Quando a Lua Vem Surgindo. Sérgio Reis, Pinga em Mim, para o Vanderlei Adalva, da Horizonte Fazendas, em Pará de Minas, e para o Tiago Lataliza, do bairro Europa, em Contagem, oferecendo para a mãe Dona Nem e o pai Seu Jorge, também o irmão Diego, Tonico e Tinoco. Baile na Roça.

0: Mas segunda-feira tem mais Hora do Fazendeiro com Velho e Bom Sertanejo Raiz. A apresentação foi minha, Tessia Gonçalves, e a programação musical dos ouvintes. Agradecimentos aos trabalhos técnicos de Carlos Ferreira, Paulo César Furtado e Eliezer Ferreira. Te encontro amanhã a partir das 7 da manhã no nosso Túnel do Tempo e às 2 da tarde, 100,9 minutos de música. Gratidão de coração pela sua audiência e companhia. Fique com Deus, um forte abraço e até!
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3: Noite de sexta-feira com trânsito bom na região central de Belo Horizonte. Há trechos de retenção por causa do excesso de veículos na Avenida Olegário Maciel, na região de Lourdes, próxima à Praça Raul Soares, assim como a Avenida Bias Fortes, também no caminho para a praça. Quem passa pela Afonso Pena encontra trânsito bom por toda a sua extensão. Assim como quem passa pela Avenida do Contorno, área hospitalar também com pista livre nesse momento. 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Pedro Gonçalves. Salves para a Rádio Inconfidência.
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6: Olá, boa noite para você acompanhando a Inconfidência M, o gigante do ar em 880. Hoje é sexta-feira, 1º de maio, começando mais uma edição do Coletânea. Uma hora com canções de um artista brasileiro. Neste caso, uma artista, porque hoje quem está conosco aqui no Coletânea é a Elba Ramalho. A programação musical do Flávio Henrique Silveira, eu sou Márcio Roney, trabalhos técnicos Ronilda Mendes e Elisé Ferreira. Muito bom ter você por aqui, vamos juntos e começando a ouvir o canto da Elba na música De Volta para Aconchego.

0: Essa foi Elba Ramalho com Ai Que Saudade Doce, de Vital Farias, Canta Coração, de Geraldo Azevedo e Carlos Fernando, Veja Margarida, de Vital Farias, e também De Volta para Conchego, de Dominguinhos e Nando Cordel.
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0: Coletânea especial no ar aqui do Gigante do Ar, hoje com Elba Ramalho. É a obra da Elba que a gente confere na edição de hoje. Banquete de Signos.

0: É o Barbalho, Na Base da Chinela, de Jackson do Pandeiro e Rosil Cavalcante. Também Oxente, de Marcelo Genesis Chico César, Bate Coração, de Cecel, e Banquete de Signos, música do Zé Ramalho. Intervalo, eu volto com mais coletânea para você.
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0: Ótima noite de sexta-feira para você sintonizando 880 AM. Está no ar o Coletânea, hoje dando destaque à obra de Elba Ramalho. Bom, agora ela canta a canção de Alceu Valença.

0: Mais um bloco do Coletânea com Elba Ramalho, Banho de Cheiro, de Carlos Fernando. Eu Quero Botar Meu Bloco na Rua, uma canção do Sérgio Sampaio. A Elba ainda cantou Energia, de Lula Queiroga, e Ciranda da Rosa Vermelha, de Alceu Valença.
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0: A gente vai para o último bloco do Coletânea desta noite. A Elba Ramalho canta agora Chão de Giz.

Essa foi Elba Ramalho com Ouro Puro, de Cecílio Mena e César Rossini. Felicidade Urgente, de Cláudio Jolie e Ronaldo Lobato, e Elba Ramalho ainda com Chão de Giz, música do Zé Ramalho. Bom, final do Coletânea desta sexta-feira, hoje dando destaque à obra de Elba Ramalho. A programação musical foi do Flávio Henrique Silveira, eu sou Márcio Rona e trabalhos técnicos Renilda Mendes e Desé Ferreira. Obrigado a você pela sintonia, tenha uma ótima noite de sexta, um bom fim de semana e, claro, acompanhando a programação da Inconfidência AM, comunicação pública de qualidade. Até breve.

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0: Boa noite pra você ligado na M880. 8 horas, 8 minutos em Belo Horizonte. Hoje é sexta-feira, 1º de maio de 2026, Dia do Trabalhador. Pela Rádio Inconfidência, eu sou o Guilherme Reis e está começando o Esportes pelo Ar com as seguintes manchetes.
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0: Pra eternidade, Atlético anuncia oficialmente o acerto de rescisão de contrato com Hulk. Cruzeiro contará com mais de 50 mil cruzeirenses no clássico contra o Atlético. América fica de olho no CRB para buscar a primeira vitória na segunda divisão. E claro, tudo sobre o Superclássico Mineiro de amanhã, pela 14ª rodada do Brasileirão.
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0: Acompanhe o Esportes pelo Ar também pela internet no site inconfidencia.com.br e através dos aplicativos parceiros RádiosNet e TuneIn para Android e iOS. Acesse também o aplicativo Rádio Inconfidência Oficial para conferir os diversos conteúdos do Gigante do Ar e da Brasileiríssima. O Esportes pelo Ar está só começando!
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0: Aqui no M880 você fica por dentro de tudo que rola nos campos. Vamos comentar tudo sobre América, Atlético, Cruzeiro e o Superclássico de amanhã.

0: horas e 11 minutos e bora começar o programa de hoje falando sobre o Galo, hein? Daqui até a eternidade. Na tarde desta sexta-feira, o Atlético, por meio de suas redes sociais, anunciou a rescisão em comum acordo com o atacante e ídolo alvinegro Hulk. Ao longo da última semana, informação adiantada pela jornalista Joana de Assis, do Sport TV, o próximo destino do atacante deve mesmo ser o Fluminense, clube associado ao atleta ainda na janela do início desta temporada. Em 311 jogos, Hulk marcou 140 gols com a camisa alvinegra e termina sua passagem como sétimo maior artilheiro da história do Galo. Para muitos, o maior ídolo da história do clube. Hulk chegou ao time alvinegro em 2021 e nesses 5 anos conquistou Brasileirão, Copa do Brasil, 5 títulos mineiros, além dos vice-campeonatos da Libertadores em 2024 e da Sul-Americana em 2025, com direito a pênalti perdido na final do ano passado. Apesar da idolatria e praticamente unanimidade entre a torcida, a relação com a diretoria parecia um pouco conturbada desde a última temporada. Até que no último jogo em que esteve em campo, na vitória do Galo contra o Ceará pela Copa do Brasil, ele deu letra ali sugerindo que tinha coisas para revelar quando saísse do clube, seja no meio do ano, seja no fim deste ano. Uma festa no próximo jogo do Atlético em casa, dia 10 de maio, contra o Botafogo pelo Brasileirão, será montada para marcar justamente essa despedida do Hulk. E no meio do olho deste furacão, tem o clássico amanhã. Como será que o Galo vai lidar com essa baixa, hein? Como será que vai lidar com esse abandono, por assim dizer, de um ídolo? Quem tem informações do Galo repercutindo a saída do Hulk, claro, os preparativos para o Super Clássico de amanhã, é ele, noticiarista do Atlético na noite, Gabriel Arlindo. Boa noite, Gabriel!
1: Muito boa noite para você, Guilherme Reis, e muito boa noite também, é claro, para todos os nossos ouvintes aqui do AM880 no Esportes pelo Ar. Nesse feriadão, sexta-feira, dia 1º de maio. Vamos chegando aqui com as últimas notícias, as últimas manchetes do Galo no dia. Eu sou o Gabriel Arlindo e vou trazendo pra vocês as últimas notícias aí do Galo no dia. Em um dia muito conturbado nos bastidores, viu? Essa crise do Atlético realmente parece não passar nunca. O Atlético que no meio de semana já passou por um vexame aí, sendo derrotado pela primeira vez na sua história pelo time peruano. Foi derrotado pelo Cienciano pelo placar de 1-0 pela Copa Sul-Americana, jogando aí na altitude, acabou sendo derrotado com aquele gol do Bandierra, e aí muito se discutiu sobre o futuro do Atlético depois daquele jogo, um jogo em que o Barba Domingues optou por levar praticamente toda a equipe titular, toda a equipe reserva, perdão, do Atlético. Os titulares ficaram em Belo Horizonte, só foram levados principalmente o goleiro Everson Pacini, que vai fazendo um rodízio ali com o Lodi na lateral, sendo o primeiro reserva imediato dele, mas depois disso somente reservas jogaram contra o Cienciano, isso porque amanhã é dia de clássico, e aí o Barba Domingues decidiu poupar os principais jogadores para preservá-los para este clássico contra o Cruzeiro no dia de amanhã. Amanhã a bola rola a partir das 9 horas lá no Mineirão, lembrando que o mando é cruzeirense, pela 14ª rodada do Campeonato Brasileiro, o mando é do Cruzeiro neste clássico. E aí nos últimos 10 clássicos aí nos campeonatos oficiais, sem contar aquele amistoso nos Estados Unidos que terminou empatado, o Atlético tá levando ligeira vantagem no retrospecto, já que nos últimos 10 jogos são 4 vitórias do Atlético, 3 do Cruzeiro e 3 empates. Mas lembrando que no ano passado o Atlético foi eliminado, acabou sendo eliminado pelo Cruzeiro na Copa do Brasil, e aí neste ano acabou também perdendo a final do Campeonato Mineiro. Esses recortes dos 10 jogos estão incluindo essas decisões importantes, como eu disse, também pega a final do Mineiro de 2024, aí sim o Atlético venceu, mas aí no retrospecto mais recente o Cruzeiro leva um pouco mais a vantagem se for recortar nesses últimos 2 anos. Mas como eu iniciei falando sobre essa questão dos bastidores conturbados, isso porque hoje infelizmente é um dia muito triste para a torcida do Atlético, porque é fim de ciclo. Acho que a gente nem imaginava falar isso, muitos imaginavam que o Hulk encerraria sua carreira aposentando no Atlético, mas fim de ciclo, o Hulk não é mais jogador do Clube Atlético Mineiro. Foi postado hoje nas redes sociais do Atlético e pela assessoria também a gente recebeu essa bomba durante a tarde de hoje. Vou ler todo o comunicado aqui que o Atlético soltou e aí daqui a pouco a gente destrincha um pouco mais. Vamos lá. Daqui até a eternidade, para sempre na história do Galo, o Hulk vai ter uma festa de despedida no dia 10 de maio na Arena MRV. Clube e ídolo acertaram rescisão em comum acordo. E aí o Atlético informa que, em comum acordo, acertou a rescisão de contrato com o Hulk. Um dos maiores ídolos da história do Galo, o jogador terá uma grande festa de despedida no dia 10 de maio na Arena MRV, antes da partida contra o Botafogo pelo Campeonato Brasileiro. Abre aspas para o Hulk agora. Levo comigo muito mais do que títulos. Levo uma conexão que mudou a minha vida. O Galo e a massa atleticana me fizeram sentir em casa desde o primeiro dia e serei eternamente grato a este clube que aprendi a amar. Espero todos vocês na arena para a gente se despedir juntos, do jeito que essa história tão linda merece. Com emoção, gratidão e uma grande festa. Fecha aspas aí pro Hulk. Ao longo da próxima semana também vão ser informados mais detalhes da despedida. E ficou acertado, além dessa despedida, que quando o Hulk encerrar a sua carreira, se aposentar definitivamente do futebol, ele também terá um jogo festivo exclusivamente para ele na Arena MRV. O Atlético também fez aí um parâmetro, né, sobre a história do Hulk dentro do Atlético, agradecendo pela trajetória incrível, um dos maiores, se não for o maior jogador da história do Atlético, que foi contratado em 2021, construiu aquela forte identificação com a massa já de cara, foi decisivo dentro e fora de campo, participou de conquistas como a do Campeonato Brasileiro e a Copa do Brasil de 2021, também a Supercopa do Brasil de 2022, além de 5 títulos estaduais consecutivos aí nos anos de 2021 a 2025. O Hulk, que acumulou 140 gols em 311 jogos pelo Atlético, além de 56 assistências, totalizando aí 196 participações em gol. Realmente é um dos maiores, se não for o maior ídolo da história do Atlético, pelo menos da história recente, com certeza é, saindo, se despedindo do clube, realmente nessa sexta, dia 1º de maio, um dia que marca aí o coração de todos os atleticanos, que com certeza ficaram muito baqueados com essa notícia. E aí o Atlético, como divulgou, vai daqui pra frente explicar melhor como que vai ser feita essa despedida para o Hulk na Arena MRV, mas fato é que ela será no jogo contra o Botafogo aí no domingo, no dia 10 de maio, essa festa acontecerá. E aí tem que ver se vai ser parte do jogo, se vai ser uma coisa que vai ser feita antes, depois. Isso o Atlético vai explicar com mais calma ao longo da semana. Fato é que o Atlético agora tenta se concentrar um pouco, tenta sair um pouco dessa situação conturbada de bastidores, porque também tivemos a saída de Rafael Menin como acionista do clube, né? Como o comando de futebol do clube. Ele resolveu se afastar um pouco mais. Agora Pedro Daniel, que é o CEO do Atlético, vai ser o homem forte do futebol do Atlético, comandando essa frente aí do futebol do Atlético. Um bastidor muito complicado também, muito conturbado, por conta de Eduardo Domingues e as suas declarações que vêm sendo polêmicas nos últimos tempos, como foi conduzida a saída do Hulk. Agora o Galo tenta deixar isso tudo de lado, porque treinou, hoje normalmente no seu CT, para poder se preparar para esse jogo contra o Cruzeiro. E aí amanhã já faz aí aqueles trabalhos finais, somente táticos e técnicos, para poder enfrentar aí o seu maior rival. Uma provável escalação do Atlético para esse jogo de amanhã seria Everson na lateral direita. A dúvida segue entre Preciado e Natanael, mas eu acredito que o Natanael deve ser escolhido para ser o titular dessa lateral direita. A dupla de zaga deve ser composta por Juan e Lianco. Lianco que não jogou contra o Flamengo, talvez muito por conta de estar pendurado naquela partida, e se tomasse um cartão amarelo perderia o clássico. Então deve jogar sim este clássico como titular. A lateral esquerda com Renan Lodge, dupla de volantes com Maicon e Alan Franco, pela direita o Vitor Hugo, pela esquerda o Coelho, e aí na dupla de ataque ali, talvez como um 10, um camisa 9 também, Bernard e Cassierra devem formar esse comando de ataque, fechando essa escalação de Barba Domingues. Tudo caminha para que esse seja o Atlético escalado para enfrentar o Cruzeiro amanhã pelo clássico, na 14ª rodada do Campeonato Brasileiro. E é claro, gosto sempre de lembrar, você acompanha todas as emoções aqui no nosso AM880, com minha narração, com os comentários de Guilherme Reis, Pedro Rocha e também Maria Clarotone nas reportagens. É a equipe brilhante da Inconfidência que trará todas as emoções deste clássico para você. O clássico sem Hulk, né? sem Hulk, depois dessa despedida, depois de muitos gols também que ele marcou contra o Cruzeiro. Vamos ver aí o que será do futuro do Hulk, o que será do futuro do Atlético nessa crise que realmente parece que ter se instaurado no clube alvinegro. Tá certo, Guilherme Reis? Eu vou ficando por aqui hoje, deixo aí pra você comentar essa saída do Hulk, como que ela foi conduzida, se foi da melhor maneira, se ainda rende muito no futebol brasileiro. Particularmente, eu tenho a opinião que no Fluminense ele ainda vai conseguir entregar bastante, viu? Não sei você. E, enfim, também se encontraremos aí no Clássico amanhã, tá certo? Vou ficando por aqui. Um grande abraço pra você e pra todos os nossos ouvintes aqui no AM880. Uma boa noite e eu fui!
0: Pois é, Gabriel Arlindo, um Clássico amanhã e não tem como a gente não falar dessa despedida, por assim dizer, desse adeus do Hulk. Um vídeo que ele publicou nas redes sociais, muito emocionante, mais de 4 minutos de vídeo, relembrando toda a passagem, como você bem descreveu, Arlindo, campeão da Copa do Brasil, do Brasileirão, da Supercopa do Brasil, para além dos outros 5 títulos mineiros. Falando aqui esportivamente, eu acho que, sobretudo nas duas últimas temporadas, o Davi Luiz ontem, também na companhia da Maria Clara Ottoni, nós falamos aqui a respeito do quanto que não estava rendendo tanto esportivamente o Hulk. Mas já que o recorte é agora e o factual, perdão, o factual é o clássico de amanhã, cara, o Hulk é o homem do clássico, pelo menos desde que ele chegou. E no século XXI é o maior artilheiro dos clássicos, fez 10 gols nessas 5 temporadas em que esteve à frente do Atlético. Esportivamente, para amanhã, eu acho que vai fazer uma grande falta. Vai fazer uma grande falta porque é o cara que teria ali a marcação um pouco mais individualizada nele. É o cara que teria a oportunidade de tirar da cartola, um gol, como ele o fez no último clássico válido pela fase de grupos do Campeonato Mineiro. Fez um golaço, ele ameaçou a bater com a perna direita, bateu com a perna canhota e ali fez o 2-1 para o Atlético naquela oportunidade. Esportivamente, vai ser uma falta gigantesca, uma falta muito sentida. Repito, nas últimas 2 temporadas, talvez não fosse aquele atleta que outrora foi. E aí sempre fica com a imagem do que o Hulk poderia ser, o que o Hulk foi, né, em 2021 sobretudo, 22 e 23, em que ele foi unânime. 24, 25 e agora esse comecinho de 26, ele era, às vezes, bancado, colocado no banco de reservas com certo merecimento, porque não dava ali aquela entrega para ajudar na marcação, não ajudava muito na primeira marcação, não tinha mais a explosão que ele teve nessas temporadas que eu descrevi, e isso fazia falta. Agora, para além do esportivo, a questão do moral. Você ter o Hulk dentro de campo, não só no clássico, mas principalmente no clássico, é algo sobrenatural, por assim dizer. Os adversários vão temer aquele adversário, por aquilo que eu acabei de falar, por ser um cara que pode, sim, justamente tirar esse coelho da cartola, como fez durante tantas e tantas vezes com a camisa do Clube Atlético Mineiro. E também fica um recado com respeito, a gente sempre tem que tomar, eu principalmente tomo muito cuidado com comentários assim, sempre quando a gente vai envolver a diretoria, porque é um assunto muito delicado, poucas coisas são evidenciadas, são explanadas pra gente. Mas o que a gente tem é a palavra do Hulk no último jogo em que ele esteve em campo, na vitória de 2-1 diante do Ceará pela Copa do Brasil. Ele falou, deu a letra ali, falou que quando for o tempo eu vou falar toda a verdade. Tenho muita coisa guardada para falar. Não foram essas as aspas diretas, né? Não foram as aspas literais, mas ele disse e chegou a falar que quando saísse no meio do ano ou no fim do ano, ele falaria toda a verdade. Agora fica a dúvida, será que vai falar? Qual que vai ser a narrativa do Hulk? Porque a narrativa da diretoria, não só esportiva, mas também aquela administrativa, dos donos do clube, dos 4Rs, por assim dizer, é de que deu-se a entender que o período do Hulk não estava mais ali, não estava mais no Atlético. O Hulk ainda tinha um contrato vigente com o Clube Atlético Mineiro. No começo da temporada, o Atlético deu a letra, deu a entender de que queria sim se desfazer do Hulk pelo custo, né? O custo-benefício do Hulk não estava batendo, estava sendo muito alto. Um salário exorbitante, com mais de R$1,5 milhão, com outros vencimentos entre direitos de imagem, que até determinado ponto estão sendo devidos ao Hulk. O Atlético tem um débito com o Hulk em aberto ainda. Não estava valendo, porque o Hulk não estava desempenhando aquilo que desempenhou. Não estava valendo os 2 milhões que valia. É triste eu dizer isso, mas analisando friamente, o torcedor do Atlético não quer saber disso, mas a gente aqui, com o microfone potente da Rádio Inconfidência, nós temos que falar, e não estava rendendo isso. Mas, repito, e reforço, e reitero, um ídolo, para muitos, o maior ídolo da história, o maior e melhor jogador da história, dos que eu vi. Não vi Reinaldo, não vi Toninho Cerezo, não vi Éder Aleixo, não vi Guilherme, não vi Marques, vi um pouco do Vitor, bastante do Vitor, vi Ronaldinho Gaúcho, mas dentre esses que eu vi, o Hulk é o melhor jogador, o mais impactante, o maior jogador da história do Atlético, pra mim, né? Aí eu respeito sempre todas as opiniões, porque o hall de ídolos do Atlético é muito grande, cada um tem o seu próprio. É muito difícil também, né, dizer que fulano é ídolo ou é o maior ídolo, porque isso vai de cada um. Na minha opinião, é. E por ele ser esse maior ídolo, e se não for o top 1, tá no top 3 com certeza, deveria ter sido tratado de melhor forma, com um pouco mais de parcimônia, pisando mais em ovos, não dando tanto motivo para que ele falasse e desse declarações como deu da última vez. Fica a dúvida, fica a pulga atrás na orelha do se a diretoria já não está em boa sintonia com a torcida. Você vê, pelo menos até onde a gente enxerga, ou até onde é mostrado para a gente, um certo distrato com o Hulk, isso é mais um motivo para complicar uma relação que já está afastada entre diretoria e torcida. Então, perde muito o Atlético e perde a oportunidade de os dois saírem bem. Fica para mim um sentimento mais ou menos de saindo pela porta dos fundos. Não ironicamente, ele de fato saiu pela porta dos fundos no último clássico interestadual, em que o Flamengo bateu o Atlético em plena Arena MRV por 4-0. Naquela situação, repetindo, vocês já sabem, mas é sempre bom falar que o Hulk chegou a estar relacionado. Imagens da detentora dos direitos da Globo, inclusive, flagraram a camisa do Hulk pendurada no vestiário, nos armários do vestiário, e ele do nada saiu e nem sequer acompanhou o jogo das tribunas do camarote. Ele foi pra casa e nem sei se sequer assistiu a esse jogo. Então foi uma despedida ruim, não houve um jogo de despedida. Perdeu-se e muito o Atlético, a diretoria administrativa e esportiva em tratar melhor o seu maior ídolo. 8:29, a gente vai falar mais do clássico logo, claro, ao longo da nossa programação aqui do nosso AM880, ao longo deste mesmo Esportes pelo Ar, mas eu reservei um bloco especial para isso. Então, bora pro nosso primeiro intervalo desta noite, não sai daí, que na volta tem o lado azul da Lagoa, que diferentemente do Atlético, tem muita coisa acontecendo e boa. Força máxima para o Cruzeiro para o clássico de amanhã. Não saia daí. 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

0: horas mais 31 minutos de volta com Esportes pelo Ar. E agora, bora falar do lado azul deste clássico, hein? O Cruzeiro será o mandante no Superclássico de amanhã contra o Galo, válido pela 14ª rodada do Brasileirão. Por meio das redes sociais, a assessoria do Cruzeiro divulgou que já foram comercializados 50 mil ingressos para a partida e a tendência é que esse número aumente ainda mais. Então teremos mais de 50 mil torcedores no estádio. E eu lembro aqui que uma porcentagem de lugares foi destinada para a torcida atleticana. Cerca de 2.500 assentos estão reservados para a torcida alvinegra. Isso por questões de segurança, não sendo exatamente aqueles 10% tradicionais. Será uma quantidade menor, como eu disse. Maioria absoluta de cruzeirenses. Então vou me arriscar aqui em dizer que teremos pelo menos 50 mil vozes azuis no gigante da Pampulha. Agora falando de campo e bola, o time de Arthur Jorge vai em busca da 4ª vitória seguida no Brasileirão e contará com força máxima. O Portuga não tem desfalques de ordem médica mais direta e nem por suspensão, seja por vermelho, seja por cumprimento da suspensão automática pelo terceiro cartão amarelo. Agora resta o Arthur Jorge escolher os 11 selecionados para iniciarem esta partida. Quem serão os 11 escolhidos, hein? E o Cruzeiro, como é que vem preparado para esse superclássico? Com informações celestes na noite desta sexta-feira, 1º de maio, dia do trabalhador. Pedro Rocha, boa noite, Pedro!
1: Muito boa noite a você, meu amigo Guilherme Reis. Um abraço também a todo mundo ligado aqui no Esportes pelo Ar, chegando com o noticiário do Cruzeiro. E antes de falarmos do masculino, vamos falar do feminino, porque jogou hoje, evidentemente, empate por 0-0 contra a equipe do Juventude, um resultado realmente muito aquém, muito abaixo da expectativa do Cruzeiro no Brasileiro Feminino. A gente se lembra que o Cruzeiro foi vice-campeão ano passado, e aí, com este resultado, chegou a 14 pontos, fica naquela zona ainda brigando por uma vaga na fase final, mas um desempenho realmente muito aquém do que o projeto do Cruzeiro espera, até porque em 2026 vai ser a primeira vez que o Cruzeiro vai jogar a Libertadores. A gente sabe que o Cruzeiro tem desfalques importantes, mas o desempenho realmente muito abaixo do esperado. Falando então agora do masculino, a gente sabe, amanhã clássico, 9 horas da noite, pré-jogo começa aqui no seu gigante do ar às 8, pré-jogo de 1 hora, um jogo muito importante, muito especial, porque é o reencontro das duas equipes depois da final do Mineiro, e aí fica aquela expectativa para não termos cenas lamentáveis como aconteceu na finalíssima do Mineiro deste ano, mas um jogo que o Cruzeiro precisa vencer primeiro para se aproximar do que chamamos de primeira página da tabela, o Cruzeiro podendo até entrar entre os 10 primeiros pela primeira vez, um campeonato brasileiro realmente que o Cruzeiro começou com desempenho muito aquém, muito abaixo, e aí o Cruzeiro agora querendo recuperar esse tempo perdido. O trabalho do Tite realmente teve muitos pontos criticáveis, então a gente vendo o Cruzeiro aí com essa campanha de recuperação. São 3 vitórias seguidas, venceu o Bragantino, venceu o Grêmio, venceu o clube do Remo em Belém. Cruzeiro então querendo manter essa boa sequência e principalmente essa boa sequência como mandante. A gente se lembra que desde a chegada do Arthur Jorge, venceu Vitória, venceu o Bragantino e venceu também o Grêmio. Cruzeiro, então, querendo manter esse bom momento. Está na 12ª posição, tem 12 pontos. Então, o Cruzeiro quer seguir bem no Brasileiro. Para o jogo de amanhã, o Arthur Jorge fechou a preparação hoje. E a gente já falou mais cedo, o desfalque do Cauã Prates está com uma lesão muscular na coxa direita. Esse Cruzeiro já informou ontem. Vamos ver então se o Cruzeiro vai manter a mesma equipe. A tendência é que o Arthur Jorge repita o time, repita também o time no jogo contra a Universidade Católica do Chile, o time que venceu o Boca Juniors. Cruzeiro em campo com Otávio no gol, Fagner na direita, na zaga o Fabrício Bruno, Jonathan Jesus e na esquerda O Kaique, meio de campo, com Lucas Romero, Gerson, Christian e Matheus Pereira. O ataque, Arroio e Caio Jorge, este o Cruzeiro, para enfrentar a equipe atleticana. Caio Jorge, que está numa boa sequência de gols contra o Atlético, mas que não marca desde o clássico no Mineiro, contra o maior rival, e também não marca pelo Brasileiro desde o jogo contra o Vitória da Bahia. Passando então agora para umas situações de tabu, porque o Cruzeiro não vence o Atlético como mandante pela Série A do Brasileiro desde 2013. Naquela ocasião o Cruzeiro ganhou por 4-1, o Atlético vinha das comemorações do título da Libertadores daquele ano e o Cruzeiro acabou campeão da Série A. E como visitante pelo Brasileiro, a última vez que o Cruzeiro venceu o Atlético foi em 2023, a Arena MRV, gol contra do Gemerson, foi o primeiro clássico do estádio do Atlético. Então o Cruzeiro, querendo voltar a vencer um clássico pela Série A, a gente se lembra que teve aquele momento que o Cruzeiro disputou a Série B e teve também um número de clássicos que o Cruzeiro venceu como visitante, 2015, 2016, isso considerando, evidentemente, apenas o Campeonato Brasileiro. Alguns tabus recentemente foram quebrados. Cruzeiro não venceu um clássico como mandante desde 2019 e venceu na Copa do Brasil ano passado. Cruzeiro não vencia um clássico como mandante no Mineirão, venceu a final do estadual. Então, o Cruzeiro quer quebrar mais este tabu na situação de clássicos. Passando então agora para situações da equipe, porque o Gerson e o Kenny Arroio dos titulares estão pendurados com dois cartões. Se forem advertidos contra o Atlético, ficariam então de fora do jogo contra o Bahia no sábado que vem, também nesse horário de 9 horas da noite. Aliás, como a CBF e os detentores dos direitos de transmissão adoram colocar o Cruzeiro nesse horário de sábado às 9 da noite. Então, por esse jogo da 14ª rodada, um cartão amarelo poderia deixar os dois de fora. O William também está pendurado, mas é um jogador que não tem sido utilizado pelo Arthur Jorge. Fica então esta situação na equipe do Cruzeiro. Ficam esses jogadores pendurados e o Arthur Jorge também modulando aí, fazendo as suas mexidas na equipe para evitar que os jogadores sejam advertidos e também fiquem de fora do jogo contra a equipe soteropolitana. A arbitragem amanhã do Flávio Rodrigues de Souza, que é de São Paulo. Auxiliares, o Rodrigo Figueiredo, Henrique Correia, do Rio de Janeiro. O Alex Zang Ribeiro, de São Paulo. E o VAR, o Rodrigo Guarizo, do Amaral. Mais de 50 mil ingressos vendidos, ou seja, teremos um Mineirão lotado para um clássico que realmente promete ser eletrizante, um jogo muito importante para as pretensões das duas equipes. Fora de combate, o Cauã Prates, que já dissemos ao longo da programação da Inconfidência, aquela situação de uma lesão muscular na coxa direita, deve voltar apenas depois da Copa do Mundo. Jogar um tempo para se despedir do Cruzeiro também, evidentemente, porque na sequência pode ir para o futebol alemão. Na verdade, pode não. Ele vai para o futebol alemão para jogar na equipe do Borussia Dortmund. Já está com o contrato assinado, só mesmo completar os 18 anos. Para a gente encerrar, os nossos

0: acima. Na situação do Igor Júlio, Cruzeiro já está tentando convencer o atleta, não vai ficar no Brighton da Inglaterra. Então, o Igor Júlio, com grande possibilidade de ser o zagueiro canhoto que o Cruzeiro precisa para a disputa de posição com o Jonathan Jesus, com o Lucas Villalba. Um detalhe importante é que o Igor Júlio sempre reforçou que é cruzeirense, é mineiro de bom sucesso. É um jogador que agrada também o Cruzeiro pela característica de jogo. E também tem o detalhe que o Alexander Barbosa, zagueiro que foi aí assunto nas últimas semanas, jogador do Botafogo, até deu entrevista recentemente falando da situação do acerto do Botafogo com o Palmeiras. O Cruzeiro tentou atravessar o negócio, indicação do Arthur Jorge, mas o defensor vai para o Palmeiras na janela de transferências. Meu amigo Guilherme Reis, esse é o noticiário do Cruzeiro. Uma boa noite para você, um bom restinho de feriado. E amanhã eu volto aqui no seu Gigante do Ar com tudo do Cruzeiro e também, é claro, com a palavra de peso antes do nosso Primeiras Esportivas às 11 da manhã. E você já sabe também na transmissão de Cruzeiro e Atlético. Um abraço, um excelente restinho de sexta e até mais.
1: É isso aí, Pedro Rocha com as informações do Cruzeiro. Pois bem, se um lado tá conturbado, o outro lado, o lado cruzeirense, tá bem, tá em uma crescente na temporada, de certa forma complicado na Libertadores, mas agora chave virada, é Brasileirão, apesar de ser um clássico, são 3 pontos. A gente gosta de dizer que clássico é clássico e vice-versa, são 3 pontos que estão na conta e o Cruzeiro, em vencendo, a depender da soma de resultados da rodada, pode pular da 12ª para a 7ª posição e aí colar no G6, que dá a classificação para a Libertadores em 2027. Muito interessante o Cruzeiro ficar olhando para cima, porque imagino que por meio de outras formas, de outras competições, não será tão possível. Será mais difícil, por assim dizer, sempre é possível, mas será mais difícil conquistar a vaga para a Libertadores o ano que vem, seja vencendo a Copa do Brasil, seja vencendo a Copa Libertadores, enfim. Pelo lado cruzeirense, eu acho muito interessante, sobretudo, a presença do Caio Jorge. Caio Jorge que estava num certo marasmo, ainda não é aquele Caio Jorge que nós vimos na temporada passada, inclusive acho difícil que ele chegue naquele nível, mas quando é clássico, ele regula. Fez o gol do título do Campeonato Mineiro, na Copa do Brasil no ano passado, nos 2 confrontos em que o Cruzeiro fez 4-0 no agregado, 2-0 na ida, 2-0 na volta, fez 3 dos 4 gols celestes, então contra o Atlético ele tá gostando de fazer gol, tá? Tá gostando. Nos últimos 4 jogos, são 4 gols para o Caio Jorge contra o Atlético Mineiro. Então, fica aí o ponto de interesse para o Cruzeiro. O Cruzeiro que certamente deve ser mesmo essa escalação colocada pelo nosso querido Pedro Rocha. Reforçando Otávio no gol, ganhando a vaga do Matheus Cunha. E vai ser bom para ver o garoto jogando. Na lateral direita, o Cauã Moraes, que parece que tá caindo nas graças e vai tomar essa titularidade. Pode ser também o Fagner. Fagner talvez seja até mais interessante, na minha opinião, por conta da experiência de ser um jogador mais cascudo, um jogador que tem a alma de um clássico. Na zaga, Jonathan Jesus, Fabrício Bruno e fechando a lateral com o Kaique no meio de campo, teremos o Lucas Romero, teremos o Matheus Pereira e também teremos o Gerson. No ataque, Christian Arroio e Caio Jorge, um bom time que vem na crescente, que vem bem, vem de vitória contra o Boca Juniors, então de jogo grande o Cruzeiro tá indo bem. 8 horas mais 45 minutos, vamos dar uma pausinha no clássico, porque tem América neste fim de semana, no domingo, a Batalha dos Afogados, hein? A Lanterna dos Afogados, o América, último colocado, vai enfrentar o vice-lanterna CRB, confronto das 2 únicas equipes que ainda não venceram na segunda divisão em 2026. É depois do intervalo, fique conosco. 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

0: 8:47 de volta com o Esportes pelo Ar para falar do Coelho. O América entra em campo neste domingo pela 7ª rodada do Brasileirão da Série B. No Independência, às 8:30, o Coelhão recebe o CRB. Independência, às 8:30, o Coelhão recebe o CRB em busca da primeira vitória no campeonato. O América é o atual lanterna da competição com apenas 2 pontos conquistados. E o CRB tá quase na mesma, viu? É o atual vice-lanterna, também com apenas 2 pontinhos conquistados e, claro, ainda sem vencer no campeonato. Com informações desse jogo fundamental para a sequência da temporada americana, Paulo Madri, diga lá, Madri, não me esconda nada.
1: Muito boa noite para você ligado aqui no Esporte pelo Ar desta sexta-feira, 1º de maio, feriadão. Espero que você esteja aí curtindo esta possibilidade, esta folga na sexta-feira para já emendar com o fim de semana prolongado, mas o futebol brasileiro não para e a Inconfidência também não. Se o futebol segue rolando, a Inconfidência está lá aqui no Esporte pelo Ar. Você acompanha como sempre o que acontece de melhor nos esportes em Minas, no Brasil e no mundo. Eu tô chegando aqui com as notícias do América, que segue trabalhando com foco total na 7ª rodada da Série B do Campeonato Brasileiro. O Coelho vai duelar contra o CRB no domingo às 8:30 da noite no Independência. O técnico Roger Silva, na prática, teve a semana inteira para trabalhar com a equipe, já que o América optou por mandar um time bastante alternativo e comandado pelo auxiliar Eduardo Ábido para o jogo contra a Chapecoense na Copa Sul-Sudeste, que foi realizado na última quarta-feira, mas a delegação que foi com o auxiliar e também com um time bastante alternativo. O Roger Silva ficou em BH trabalhando com os principais jogadores, com os titulares. Então o América teve a semana aí de trabalho focado no próximo jogo da Série B contra o CRB lá de Alagoas. O América, que realizou na manhã de hoje a penúltima atividade antes da partida, e a preparação se encerra amanhã, tem mais um treino também na parte da manhã. O Roger Silva já sabe que não vai poder contar com o zagueiro Rafa Barcelos, ele que está suspenso. Outros nomes importantes da equipe seguem lesionados, como é o caso do volante Val Soares e do atacante Gabriel Barros. O zagueiro Ricardo Silva já está na etapa de transição física e, portanto, mais próximo de retornar à equipe. No entanto, não se sabe ainda

0: se vai ser já neste próximo jogo contra o CRB no domingo, ou se ainda vai ter que esperar um pouquinho para retornar o zagueiro e capitão do América, Ricardo Silva. A gente, para encerrar, falando aqui do time feminino do América, que encara amanhã um jogo de desesperados pela nona rodada do Campeonato Brasileiro Feminino. As espartanas recebem o Vitória no Castor Cifuentes a partir das 3 da tarde. As duas equipes ainda não venceram na competição e ocupam os dois últimos lugares e, consequentemente, a zona de rebaixamento na tabela do Brasileirão. Lembrando que o Brasileirão Feminino tem 18 equipes e duas equipes são rebaixadas, portanto, a zona de rebaixamento do campeonato nesse momento conta exatamente com o América e com o Vitória, que tentam sair, é claro, desta situação. Tá falado, companheiros. Paulo Madri para o Esporte pelo Ar.
1: Valeu, Paulo Madri, repercutindo o América, tanto no futebol masculino quanto no feminino. Pois é, isso mostra toda a situação do clube, a estrutura. Pois é, isso mostra toda a situação do clube, a estrutura de futebol do clube como um todo. Tanto as espartanas quanto o América masculino ocupando as últimas colocações nos seus respectivos campeonatos brasileiros. Agora são 8 horas e 52 minutos. Bora pro nosso último intervalo. E o bloco final será especial deste a repercutir, já começar o nosso pré-jogo da Inconfidência para o Super Clássico de amanhã, Cruzeiro e Atlético pelo Brasileirão. 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

Super Clássico, 8 horas e 54 minutos. A gente tem um tempinho pra repercutir, pra falar, pra comentar, pra fazer um pré-jogo deste clássico de amanhã. Atlético e Cruzeiro, Cruzeiro e Atlético com o mando do time celeste. Como eu disse ao longo dos últimos blocos, o Cruzeiro é o mandante desta partida, vai jogar pela 14ª rodada do Brasileirão em casa, mas o jogo é em Belo Horizonte e também cerca de 2 mil torcedores atleticanos estarão presentes para fazer valer a sua presença no gigante da Pampulha. Eu, particularmente, sou a favor do clássico meio a meio. Falando com questão de segurança, mandando um abraço e também saudações, parabenizando o trabalho da Polícia Militar de Minas Gerais, que fez com que o último clássico, que foi a final do Campeonato Mineiro, meio a meio, não tivéssemos grandes intervenções, intercorrências, por assim dizer, de origem policialesca, né? Não tivemos muita coisa, muitos acontecidos, claro que aí em outras regionais, como sempre tem emboscadas, enfim, mas dentro do estádio não tivemos tanto. E com 2.500 torcedores visitantes, é bem mais fácil de você fazer uma organização, uma operação policial. Pois bem, e por que a gente recebe

Falta a segurança, porque esse vai ser o primeiro clássico depois daquela batalha campal que nós vimos na final do Campeonato Mineiro. Cruzeiro foi campeão e vocês vão se lembrar, o jogo com mais expulsões na história do futebol brasileiro e um dos com mais expulsões em toda a história do futebol mundial. Naquela oportunidade, 23 atletas, tanto de Cruzeiro quanto de Atlético, foram expulsos e por isso a gente chama a atenção. Será que veremos um jogo nervoso, um jogo disputado? Clássico é clássico. Será que tem favorito? E pois bem, opinando aqui, sendo direto e reto, eu acho que tem um favorito sim. O favorito neste momento é o Cruzeiro, não somente pelo momento futebolístico, pelo momento de campo e bola, mas sim pelo momento dos bastidores. Não tivemos, pelo menos desde que o Pedrinho assumiu a SAF cruzeirense, tantos problemas de bastidores. O salário continua em dia, lógico que no termo de futebol não teve grandes conquistas, a única conquista do Pedro Lourenço à frente da SAF foi justamente o Campeonato Mineiro deste ano, de 2026. E pelo outro lado, o atleticano, o tempo está sendo inimigo do Atlético. Por quê? O Atlético está em uma crise futebolística e uma crise até mesmo institucional. Então, você tem um momento em uma equipe que está em ascensão e uma equipe que está em descenso, por assim dizer, caindo de seu rendimento, uma equipe está subindo rendimento, outra está caindo rendimento, é lógico que a conclusão óbvia, eu aqui não vou ser bobo de não dizer a obviedade, é que o Cruzeiro sim é o favorito. Mas, historicamente, sobretudo de 2020 para cá, ou até mesmo um pouco antes, vamos colocar no século XXI, a gente viu que aquela equipe tida como favorita acaba tendo uma sorte pior, ou um azar maior no clássico. Então, pode se apegar a isso o Clube Atlético Mineiro. E outra, talvez pode se apegar também no tabu. Desde 2013, jogando como visitante pelo Brasileirão, o Atlético não sabe o que é perder para o Cruzeiro. Ou seja, quando o Cruzeiro é mandante, desde 2013 não vence o Atlético. E isso já vão se passar 13 anos. Então é isso que o Atlético tem se apegar. E o torcedor cruzeirense, ah, Guilherme, você só vai falar do Atlético? Não, vou falar do Cruzeiro também. Em quem você pode se apegar? Você pode se apegar no Caio Jorge, como eu disse no bloco do Cruzeiro, que vem regulando contra o Atlético. Para além disso, a crescente do futebol do Gerson. Eu imagino que o Atlético amanhã vá ser uma equipe mais reativa, de um jeito talvez que o Arthur Jorge goste. A gente viu o jogo contra o Boca Juniors, talvez seja um grande exemplo, uma prévia do que a gente pode ver contra o Atlético. Uma equipe que vai jogar de certa forma mais recuada, vindo agressivamente para bater mesmo, porque é um clássico, a gente não vai imaginar que vai ser tranquilo, que vai todo mundo dar apenas um tapinha de luva. É clássico, tem toda a tensão do último jogo, como eu disse, que tá acumulado. Lianco certamente vai estar em campo. Caio Jorge, que é provocativo também. Matheus Pereira, que tá ganhando aos poucos essa casca, esta qualidade para muitos e desqualidade para outros, ou esse trunfo para muitos, que é se tornar esse jogador mais catimbeiro, mais provocativo, mais provocador. Então, imagino que não teremos o fim da partida com os 22 atletas em campo. Imagino que vai ter uma expulsão pelo menos para cada lado. Eu acho que a gente pode prever isso. E nesse universo de um jogo nervoso, talvez o Atlético possa se favorecer. Agora, o Cruzeiro jogando com a sua torcida, com a sua qualidade, jogando para cima, tem ali a meiuca com Gerson e Matheus Pereira, eu acho que o jogo do Cruzeiro vai ser ali. Vai ser com Gerson e com Matheus Pereira, porque o meio-campo do Atlético está muito fraco. Alan Franco não está jogando como um primeiro volante, não sei. Se vai ser esse jogador. Tem também o Tomás Pérez ali ajudando nesse meio de campo. O meio de campo do Cruzeiro é o mais forte. Então eu acho que o jogo vai ser vencido pelo Cruzeiro e, sobretudo, por esse setor do meio de campo. Acho que essa tá aí a senha para o Cruzeiro e, claro, um ponto de alerta para o Clube Atlético Mineiro. 9:00, chegando ao fim de mais um Esportes pelo Ar, 1º de maio, dia do trabalhador. Muito obrigado pela sua audiência. Agora eu vou sextar. Eliezer Ferreira, você vai sextar também, meu filho? Vai acompanhar? Não, ele tá falando aqui no VAR, no ponto eletrônico, não. Vai ficar com a mulher, com os filhos, curtindo essa sexta-feira, mas amanhã ele tá conosco no comando da nave mãe para esse super clássico. Teremos a narração de Gabriel Arlindo. Eu estarei nos comentários, reportagens do